0: tonight. Saludos Masters, Misael Martínez reportándose. En temas musicales de series yo creo que les fallo, pero de las de caricaturas yo creo que esta tonada la pueden reconocer. 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
3: ¿Cómo les va esta tarde, amigos de Mix? Yo soy Montserrat y es un placer para mí seguir acompañándolos con todo lo que tienen que saber del tráfico y el clima.
1: A vuelta de rueda.
3: Consideren que se complica muchísimo la avenida Tláhuac, entre técnicos y manuales y periférico. Vamos a encontrar también a vuelta de rueda circuito interior, entre Tiers y viaducto.
1: Lento.
3: El avance ya se complica en el Boulevard Picacho Ajusco, de periférico hasta Tecale.
1: Ligera carga.
3: Vamos a encontrar circulación un poquito lenta en la calzada Legaria, de Puentes de Tacuba hasta Río San Joaquín.
1: Buen avance.
3: Aprovechen que está libre la avenida 608, desde Río Consulado hasta Metro Bosque de Aragón. Otra zona con excelente circulación es Municipio Libre, de Río Churubusco a Tlalpan. Aprovechen.
1: Clima.
3: En la temperatura ya se registran 26 grados. Mi nombre es Montserrat. 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